Só da porta do mundo, não dá certo. Só da porta aí, não tudo isso. Tujuannya